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1: 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Tem como era uma mulher, ela tá. Já fica dormindo, é papo de amigo. Porra, né, lá, já me olha, papo de amigo. Não, amigo, eu não vou, nem vou com o pai. Meu livro é que pegou lá, né? 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